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2: Tava esperando, né? Na Litoral, eu tô legal. Ótima noite de sábado pra você sintonizado aqui na rádio mais ouvida de todo o Espírito Santo. Litoral, primeiro lugar geral. Tá no ar o Geração Litoral. Eu sou Oliver Anderson. A produção musical feita pelo Marcelo Rangel. E a partir de agora, a gente convida você para viajar no tempo nessa próxima hora aqui no Geração, que já começa com uma música de 1991. Essa música foi o primeiro single do sétimo disco de estúdio do R.E.M., o disco Out of Time. Sobre o título dessa música, o vocalista da banda R.E.M., Michael Stipe, afirmou várias vezes que ela não é sobre religião, mas sobre um amor não correspondido. A expressão losing my religion, perdendo a minha religião, em tradução livre para o português, seria na verdade uma antiga expressão da região sul dos Estados Unidos, que significa perder a sua fé em alguém ou em alguma coisa. Então, como já anunciado, Losing My Religion com R.E.M. abrindo essa edição do Geração Litoral que tá no ar.
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0: Na Litoral, eu tô legal. Esse foi o som do Skank, Garota Nacional. Essa é de 1996, do disco Samba Poconé. Nesse mesmo disco também tem os clássicos Uma Partida de Futebol e também Tão Seu. E essa que a gente acabou de ouvir. Pra abrir o segundo bloco, a gente vai tocar uma música que eu não me lembro de ter tocado aqui no Geração nenhuma vez. É do Journey. É uma banda americana formada em São Francisco em 1973. Essa banda passou por várias fases e seu maior sucesso comercial foi entre 78 e 1987, quando Steve Perry foi o vocalista principal. E durante esse período do Steve Perry, o Journey lançou uma série de canções de sucesso, incluindo essa que eu acho que é a mais famosa de todas. Don't Stop Believing, de 1981, aqui no Geração Litoral.
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0: Na Litoral, eu tô legal. Eye of the Tiger é uma canção da banda Survivor. Essa é de 1982 e foi trilha sonora do filme Rock 3, do Sylvester Stallone. Fechando aqui o segundo bloco dessa edição do Geração Litoral. E agora já vamos pro terceiro e último bloco do Geração Litoral deste sábado. I Wanna Dance With Somebody é o primeiro single da Whitney Houston, do seu segundo disco de estúdio, lançado em 1987. Com essa música, a Whitney Houston ganhou o seu segundo Grammy na categoria de Melhor Performance Vocálica Feminina Pop e se tornou, na época, o maior sucesso da carreira da Whitney Houston, até ser substituído por I'll Always Love You, tema do filme Guarda-Costas. Mas a gente ouve agora essa de 87, I Wanna Dance With Somebody, com Whitney Houston, aqui no Geração Litoral.
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0: lançava essa aí, Camila Camila. Música de trabalho do primeiro disco e última música de hoje do Geração Litoral desse sábado. O nosso muito obrigado pela sua companhia, pela sua audiência, pelo seu tempo. A gente espera que você tenha curtido, tanto quanto a gente, essa edição do Geração Litoral, que volta agora, quarta-feira que vem, 18h, com a produção do Marcelo Rangel. Eu sou o Holliber, Holliber Wanderson. Desejo para você um excelente fim de semana e até segunda, hein? Segunda-feira, 15h, aqui na Litoral, primeiro lugar geral.
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2: 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A verdade é essa aqui, ó.

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0: Nossa!
1: Faz barulho quem gostou, Thales Nessa!
2: Guilherme Benuto e Luan Pereira!
3: Que mistura, hein?
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0: Bora, Prado!
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0: Obrigado, gente. 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

0: Jackson, muito obrigado.
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1: Não dá pra sair acreditando em tudo que você ouve, não. Deixa que eu conto a verdade. Ou não, né? Deixa eu falar.

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0: Oi, bom!
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0: E o quê?
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2: Luan Santana e Léo Foguete. Luan City Festival São Paulo.

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2: Cadê as bananeiras aí?

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3: Na Litoral, eu tô legal, e é isso aí! Bom dia, bom dia, bom dia! Bom domingo pra você, tudo certo por aí? Vai curtir? Tá curtindo o feriadão? Pois é, que bom que você tá ligado aqui na Rádio Litoral. Eu sou o Jonas Brau e a partir de agora a gente tá juntinho até as 2 da tarde. Hoje, né, no domingão, a gente tá um pouquinho mais cedo, né? E aí, você tá bem? Tudo certo? Já acordou bem cedo? Deu aquela caminhada, aquela corrida? Tá de boa, tá curtindo, tá fazendo o que agora? Pode curtir e continuar ligado aqui na Litoral. Muita gente aí, né, já repondo as energias, né, curtiu bastante ontem o Vital. Inclusive, você pode ir lá no nosso Instagram, né, o @litoralfm, lá você vai ver os detalhes. A turma toda trabalhando por lá no Vital, é isso? Bom, vambora começar esse momento, porque são 3 horas de música direta, nosso Maratona Litoral, a partir de agora aqui na Rádio Litoral.
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0: na Litoral, tô legal, muito bom dia, bom dia, bom dia, bom domingo, todo mundo ligado aqui na Rádio Litoral, eu sou o Jonas Brau com você até as 14h, hoje excepcionalmente um pouquinho mais cedo, né, geralmente tô aqui de 14h, né, no domingo, né, eu tô de 14h até, né, enfim, até a noite aí, mas hoje a gente tá um pouquinho mais cedo aqui no nosso domingão, com muita música, o nosso domingão aqui, o nosso Maratona Litoral, é muita música pra você no seu fim de semana.
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Na Litoral, eu tô legal, muito bom dia pra você ligado aqui na Rádio Litoral, esse é o Maratona, são 3 horas de música direto pra você. 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Ganhou aquele prêmio maneiro? Tem vários prêmios aqui na Litoral? Pois é, marca a gente, @litoralfm, e mostre aí pra gente esse prêmio bacana pra gente. Pode mandar no WhatsApp, nosso WhatsApp, que é o 999-86-1050, tá bom? Manda sua foto e participa com a gente também. Inclusive, você pode continuar seguindo o nosso Instagram, @litoralfm. Tem o nosso site, onde você pode ver e ouvir a gente, litoralfm.com.br. Ou então, você pode baixar também o nosso aplicativo, que é o Litoral FM, e ouvir a gente onde quer que você esteja. 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

Na litoral eu tô legal, bom dia, bom dia, bom domingo, feriadão rolando aqui na programação, e aí, tudo certo? Muita gente de folga, só volta terça-feira, né? É, essa vida boa aí. Bom, o importante é você continuar ligado aqui na Rádio Litoral, curtindo com a gente, curtindo demais aí, certo? A gente preparou um feriadão especial, com muitos prêmios, os melhores comunicadores e, claro, muita música boa pra você, tá bom?

0: demais.
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0: Nossa!
1: Nossa!
0: Faz barulho quem gostou, Thales Nessa!
2: Guilherme Peduto no AP!
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3: Vamos! Faz o L, faz o L, faz o L. Isso é DNA de GG em Salvador, Bahia. Aí, ó.

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3: 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Assim.

0: Na Litoral, tô legal, muito bom dia pra você, domingão, rolando muita música pra você. 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
2: Vamos explodir esse negócio agora, galera.

Na Litoral, eu tô legal, muito bem. Obrigado a você ligado aqui na Rádio Litoral. Eu sou o Jonas Brau, tô com vocês hoje até as 14h. Daqui a pouquinho, meio-dia, tem o nosso Axé Litoral. Afinal de contas, e hoje vai ser especial. Afinal de contas, a gente tá aí vivendo o Vital. Ontem foi o primeiro dia, sucesso total. Ah, hoje, domingo, também tem, tá? Então, vamos fazer o seguinte, você que tá aí já se recuperando, já vai, de repente, daqui a pouquinho, naquele churrasquinho, naquele almoço, fazendo aquele esquenta pra curtir hoje à noite o Vital, você vai ouvir daqui a pouquinho o nosso Axé Litoral, só com as clássicas do Axé. Claro, tem novidades também, muita coisa bacana pra gente curtir daqui a pouquinho o nosso Axé Litoral a partir do meio-dia.

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0: Na Litoral, é tão legal, você tá curtindo 3 horas de música, nosso Maratona Litoral. Você tá aí ouvindo a gente pela internet, acessando o nosso site, litoralfm.com.br, tá ouvindo a gente no aplicativo, na Alexa, enfim, onde quer que você esteja, obrigado pela sua audiência. Você que está ligado aqui na Rádio Litoral, eu sou o Jonas Brau, tô com vocês aí até as 2 da tarde nesse domingão, feriadão rolando aqui, né? Muito bom mesmo. E que legal que você tá ligado aí. Você tá em casa, você tá onde agora? Fazendo aquele churrasquinho, já nos preparativos do almoço aí. Bom, o mais bacana demais é que você esteja aqui sempre ligado na Rádio Litoral, botando a gente para fazer a trilha sonora aí da sua vida, do seu momento, do seu dia, da sua noite, das suas madrugadas. O tempo todo ligado aqui na Rádio Litoral, certo? Convocar você para logo mais às 5 da tarde, vender meu peixe aqui também, logo mais às 5 da tarde a gente tem o nosso Segue o Baile. Todo dia nós temos o Segue o Baile aqui na Rádio Litoral com muita música bacana, aquele programa dançante, funk, aquelas misturas que a gente gosta, comigo, DJ Jonas Brau. Logo mais às 5 da tarde tem o nosso Segue o Baile. E ó, você já sabe, feriadão é especial.
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0: 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Eu tô legal, fechando o nosso Maratona Litoral de hoje. Foram 3 horas de música direto aqui na Rádio Litoral. Tudo certo por aí? A você que está acompanhando em todo o nosso Espírito Santo, curtindo esse feriadão maravilhoso, você que está visitando aí, né? De repente, muita gente vem de fora, vem curtir o feriado aqui no Espírito Santo, seja muito bem-vindo, obrigado por estar por aqui, a gente está juntinho. Ontem, rolando aí, né? Para quem, de repente, ainda não sabe, não tava acompanhando, ontem rolando Vital aqui no Espírito Santo, né? Aqui em Vitória, o nosso grande carnaval fora de época, e hoje, logo mais, teremos também mais uma edição, né? Hoje é a última edição do nosso Vital. É isso aí, esse ano Vital, sábado e domingo, né? Pra galera curtir, porque amanhã, segunda-feira, é feriado, então muita gente pode aproveitar demais o Vital, certo? Você quer saber os detalhes, quer saber as informações, é só ir lá no nosso Instagram, @litoralfm, lá tem tudo pra você, tá bom? Inclusive, durante todos os últimos meses aí, últimos dias aí, a gente sorteou vários ingressos aí pra curtir o Vital. Se você que tá ouvindo aí vai curtir o Vital por conta da Litoral, faz bastante vídeo, bastante stories e marca a gente lá no Instagram, @litoralfm, certo? Bom, ó, tô indo pro intervalo e daqui a pouquinho eu venho trazendo um programa que eu amo, que eu adoro. Daqui a pouquinho, o nosso Axé Litoral.
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2: E aí, na Litoral, eu tô legal. Boa tarde. Aê, muito bom. Estamos vivendo as emoções do Vital, né? Não, e claro, tem tudo a ver com o nosso momento. A gente curtiu o Axé Litoral a partir de agora. Esse programa que é um clássico aqui na programação da Rádio Litoral. Muitos anos, né? Muitos anos mesmo. E aí é isso, né? Eu adoro esse programa, tocando aí muita música bacana pra gente curtir no nosso domingão, né? O domingão de feriadão, então, melhor ainda, certo? A partir de agora, pode aumentar aí o som. Imagine que você está naquele trio elétrico e vambora curtir o nosso Axé Litoral que tá no ar!
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0: Na Litoral, eu tô legal, é isso. Fechando a primeira sequência, foi só pra começar, só pra sentir um gostinho, que bacana. Esse é o nosso Axé Litoral. E a gente não para, vambora que esse trio não para, vambora.
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1: Na Litoral, eu tô legal, fechando uma sequência sensacional do nosso Axé Litoral. Muito bom, hein? Muito bom. Me gostou? Tá curtindo? Tá gostando? Então continua com a gente, que é sem intervalo. É isso mesmo, é sem intervalo o nosso Axé Litoral. Vambora, vambora, vambora, vambora.

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0: Isso aí, na litoral, eu tô legal. Bom, fechando o nosso Axé Litoral de hoje, desse domingão, que é especial, bacana demais, né? Bom demais. E aí, já deu pra fazer aquele esquenta? Porque logo mais à noite a gente tem o nosso último dia do nosso Vital, né? Você já sabe que a Litoral é a rádio oficial do Vital. Tá curtindo bastante? Foi ontem? Ah, não foi ontem, vai hoje. Ah, vai os dois dias, tem energia? Poxa, então aproveita bastante aí, que você possa curtir bastante o Vital de hoje, tá bom? Encontrou a galera da Litoral por lá, né? A turma tá por lá, rodando lá, então, é, daí você para eles lá, tira uma fotinha e tudo mais, marca a gente lá no Instagram, @litoralfm, tá certo? Bacana demais! Bom demais ter você com a gente. Vamos fechar o Axé Litoral, a gente vai pro intervalo e daqui a pouquinho volto com a última sequência, uma sequência de músicas maravilhosas e a minha última hora da participação aqui no nosso Domingão, tá bom?
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E vamos de música!

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Na Litoral Autolegal, muito bom. Esse é o nosso domingão. Muita música no seu fim de semana, no seu feriadão. Continue ligado aqui na Rádio Litoral. Uma ótima tarde pra você. A turma que tá aí curtindo bastante, fazendo de repente aquele aquecimento pra curtir logo mais à noite o nosso Vital, né? O Vital, segundo dia. Ontem rolou o Vital. Você pode ir lá no Instagram, @litoralfm. Lá tem os bastidores, os detalhes, as entrevistas. Tem muita coisa legal por lá também. Pra você que de repente foi no Vital, tirou foto com a nossa galera, né, falou com o Bruninho, com a Nath, com a Tainá, com o Alex Bono, enfim, com a galera da Litoral, de repente você tá lá no nosso Instagram, @litoralfm, dá aquela passada por lá e curte também o nosso Instagram, @litoralfm. Hoje, gente, hoje tem mais. Hoje, domingão, tem mais Vital. Amanhã é feriado, então você pode curtir bastante o Vital hoje, que vai ser bacana demais, tá bom? Continue ligado aqui na Rádio Litoral. Sim!

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0: Litoral, eu tô legal, fechando mais uma sequência de músicas e fechando também a minha participação, tá bom? Daqui a pouquinho, às 5 horas, tem o nosso Segue o Baile, deixei preparadinho o nosso set aqui pra você curtir o nosso Segue o Baile, muito bacana, preparei com muito carinho pro nosso domingão, pro nosso feriadão, certo? Eu, Jonas Brau, tô indo embora, tô de volta amanhã, segunda-feira, feriadão, amanhã a partir das 3 da tarde, a gente tá juntão aqui, juntinho, pra curtir bastante a nossa segunda-feira de feriado, certo? A turma que vai curtir o Vital, ó, com juízo, responsabilidade, né? Já sabe que, claro, né? Vai de aplicativo, vai aí de transporte público e tudo mais, mas não vai inventar de querer ir de carro e dirigir e beber, né? Isso aí não, pelo amor de Deus, isso não combina, não tem nada a ver, certo? Então a dica é essa mesmo, vai de aplicativo, vai de táxi, vai de transporte público pra você curtir numa boa, curtir bastante, certo? Essa dica que a gente dá pra você. E a turma que tá em casa, né? Ah, Jonas, eu tô aqui fazendo aqui churrasquinho e tudo mais, continue ligado, porque a gente preparou uma tarde maravilhosa com muita música bacana pra você. Valeu, gente, ó, amanhã, 3 da tarde, a gente tá juntinho aqui na Segundona. Valeu, tchau!
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2: Vamos pegar aqueles sucessos de ontem, os sucessos de hoje e os sucessos de amanhã.